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4: 21 horas e 32 minutos.
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4: 21 horas e 32 minutos.
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4: 21 horas. E 34 minutos.
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7: Essa é linda demais.

0: mais.
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3: parece que eu já quero sentar aqui num bar em Goiânia mesmo e já começar a beber ouvindo essa.
4: Tô pronto.

0: nada, meu amigo.
1: Sem moderação, amigo.
2: Sextou sem moderação.
1: No pelo, valendo, você tá
2: valendo.
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0: Boa noite, Uberlândia!
1: Faz barulho aí, Uberlândia, que eu quero ouvir!
0: Que coisa linda, galera!
1: Obrigado!
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1: Então você gosta de rua, né? Tá bom.

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0: 22 horas e 29 minutos.
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0: 22 horas e 29 minutos.
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0: 22 horas e 31 minutos.
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5: Meia-noite e 5 minutos.
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Um semblante.

0: Obrigado, gente.
1: Você tá doido, amigo?
2: Um dos maiores bens que Deus te deu é a sua família. Família é projeto de Deus. Família não é projeto dos homens. Família é projeto de Deus. E é um dos maiores projetos, um dos mais lindos projetos. E é por isso que o diabo tem investido pesado contra a tua família. Sim ou não?
3: Sim.
2: O diabo tem investido pesado nas famílias, porque quando ele olha para a família, ele vê o maior plano de Deus para as nossas vidas. E eu já quero declarar que nada e ninguém poderá destruir a sua família. Agora o mundo está querendo nos dizer que família é fardo, que família é complicado, que família dá trabalho. Não, nós cristãos já sabemos a verdade. Toda família é uma bênção. Ergue teus braços e declara: eu e minha casa serviremos ao Senhor.

presença agora em cada membro da sua família. Você não vai desistir de nenhum. O sonho que você deve desejar é este: eu e minha casa serviremos ao Senhor. Um dia na sua casa. Talvez hoje você não consiga enxergar isso, talvez está muito longe de acontecer isso, mas um dia toda a sua casa estará aos pés do Senhor. Um dia toda a tua casa estará indo junto para a igreja. Ah, talvez muita coisa está destruindo a sua família, talvez muita coisa está destruindo a sua casa, mas nunca se esqueça, a tua família é uma bênção, a tua família é uma bênção, os teus filhos são uma bênção, o teu casamento é uma bênção. 1 Timóteo capítulo 5, versículo 8 diz: aquele que se descuida dos seus, e principalmente dos de sua própria família, é um renegado, pior do que um infiel. O verdadeiro cristão, ele nunca desiste da sua família. Pegue teu braço mais alto que você pode e diga: eu não vou desistir da minha família. Eu e minha casa serviremos ao Senhor. Canta isso, vai!

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1: Você só tem uma vida. E durante esta vida, você só tem uma vida. E durante esta vida, por diversas vezes, você vai ter que enfrentar as tempestades. Você vai ter que enfrentar os problemas. E não tem como ser diferente. O próprio Jesus avisou: no mundo vocês terão tribulações, mas coragem, porque eu venci o mundo. E você também vai vencer. Eu não sei pelo que você está passando, eu não sei o que você está vivendo, mas coragem, coragem. Não tenhas medo, meu filho. Não tenhas medo.

que a tempestade vai acalmar. Mas vai acalmar no tempo de Deus, não no teu tempo. E às vezes a gente não tem paciência para esperar. Eu só preciso esperar. Às vezes é um ano, dois, três, quatro, cinco, dez, quinze, vinte. Eu não sei. Mas a tempestade vai acalmar.

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0: Hoje não.
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0: teus pés. É o melhor lugar onde eu possa estar, Senhor. Eu quero estar sempre na tua presença, Jesus.
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0: sucesso.
1: Quem tá feliz dá um grito. Oh! Rio Negro e Solimões.
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0: 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Diego de Toru, que pena.
1: Que pena!
0: Que pena.
1: Faz barulho pra Thales nessa é!
2: Diego de Toru, gol!
3: Obrigado. Que moda. 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
4: Uma hora e 24 minutos.
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4: Uma hora e 26 minutos.
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4: 3 horas e 2 minutos.
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6: Te recolhe, irmão.

inflama-me no fogo do teu amor. Espírito Santo, vem, vem, necessito de ti. Clama ao Espírito agora, meu irmão e minha irmã. Diga que você necessita dele para a sua vida ser transformada, para a vida da sua família ser transformada. Ele faz nova todas as coisas. Ele é aquele que recria, recria. Ele é aquele que tira do nada a existência de tudo. É esse Espírito Criador, Santificador. Vai, suplica ao Espírito Santo, vem Espírito Santo, ajudai-me a ser bom. Ajudai-me a ser bom.

uma pessoa boa, Espírito Santo. Eu sou uma pessoa boa. Então não me deixa, Espírito Santo, no nada, no pecado. Faz com que eu viva a profecia de Deus para mim, a vontade de Deus para mim, que é ser bom.

0: inflamar-me mais uma vez pra terminar. Inspirar-me, consolar-me, inflamar-me. Amém.
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Jesus, confiamos no teu amor. 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

que nesta hora todos aqueles que clamam, gritam, Jesus vem. O texto sagrado nos diz, Jesus foi com os discípulos para outra margem. Ele veio junto. Ele nos trouxe para esta barca. Ele nos trouxe para a sua presença. Não para nos abandonar, não. Mas para provarmos do seu amor, do seu poder, da sua ressurreição. Então nós vamos cantar, ou melhor, nós vamos rezar. Acalma, Jesus. Acalma tantos corações desesperados que nessa hora não creem que podem ser salvos. Acalma, Jesus. Tantos corações oprimidos, tantos corações desesperados. Acalma, Jesus. Filho, filha, não pula do barco, não. Permanece, aguenta firme, porque Ele está no barco. Acalma, Jesus. Acalma.

0: Fortaleza e Safadão.
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0: 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Pra ser eles, não foi?

0: seu juiz.
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que você espera tudo nele, que você é como Maria e José, que são os anauins, os pobres do Senhor, que já não esperam nas coisas dessa terra, mas que esperam no Senhor Deus. Vá dizendo para ele: Jesus, eu estou aqui, Senhor, na tua presença. Jesus, eu te desejo, eu espero em ti, Senhor, eu quero a ti, Jesus.

0: teus pés. É o melhor lugar onde eu possa estar, Senhor. Eu quero estar sempre na tua presença, Jesus.
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0: Valeu, Gabi Soares. Satisfação total.
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1: 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Era pra ser simples. Duas

0: 4 horas e 6 minutos.
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0: 4 horas e 6 minutos.
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0: 4 horas e 8 minutos.
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6: É, eu mesmo tô derrubando tudo aqui, né? Não é início de programa, gente. É terça-feira, vem de mim terça-feira, né? É terça-feira, dia 11 de agosto do ano de 2026. Estamos começando mais uma programação aqui na Rádio Web Pirapitinga, né? 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Hoje é terça-feira, né? Terça-feira, vem em mim terça-feira, né? É muita alegria, muita fé, né? Acima de tudo, para mais um dia, é porque Deus nos deu a oportunidade de estarmos aqui mais uma vez, né? Você já botou o seu joelho no chão, agradeceu a Deus por esse dia, né? Pela oportunidade que Papai do Céu nos dá de nós estarmos aqui novamente. Você já botou o joelho no chão? Bote o joelho no chão, agradeça a Deus pela oportunidade de estarmos aqui mais um dia. Hoje é dia do estudante, né? Hoje é dia 11 de agosto, é dia do estudante, dia do advogado, dia do garçom e dia também do pendura. Você sabe o que é pendura? A geração agora mais nova não sabe o que é pendura. O pendura, gente, né? Eu vou explicar aqui. O dia de pendura, a celebração é tradicional que os estudantes de direito brincavam, né, saindo para comer sem pagar a conta nos restaurantes próximos, deixando a despesa pendurada. É verdade. É, você come em algum lugar, deixa a despesa lá, né? Aí fala assim, ó, pendura aí, que depois eu pago, né? É, muita gente não gosta não, né? Eu, se tivesse um estabelecimento, eu corria atrás e falava, não, você consumiu, você tem que pagar, ué. É, não tem pendura aqui não, né? Hoje é o dia da televisão, você sabia? É o dia da televisão. Tem isso também, gente, é o dia da televisão. Hoje, quem está protegendo o dia, né, é Santa Clara de Assis, né, nesse dia 11 de agosto, a Igreja Católica celebra a memória de Santa Clara de Assis. É verdade, gente. Ó, gente, olha a hora, gente, 5 horas 7 minutos, aqui também é, como diz o outro, né, é conhecimento na manhã sertaneja, na nossa Rádio Web Pirapitinga. Hoje tem jogo da Copa Sul-Americana, o São Paulo entra em campo hoje, é verdade. A Libertadores, eu acho que tem jogos nos brasileiros amanhã. Eu vou dar um apanhado aqui durante o programa, nesses jogos do Campeonato Brasileiro, Copa Sul-Americana, Libertadores, né? Aí a gente vai fazer um apanhado bonito para você e notícias também, né? Tem sempre umas notícias que vale a pena a gente passar aqui para os ouvintes. Olha, onde que você está ouvindo a gente? Onde que você está ouvindo a gente, hein? Olha, não importa, na zona rural, na cidade, em outras cidades, no Brasil, no mundo, onde tem internet, a Rádio Pirapitinga Web está com você, tá bom? Hoje a internet tem em qualquer lugar, né, gente? Até em ferro elétrico tem internet agora. Ô, Venâncio, bom dia pra você, meu amigo. Já acordou, já fez aquele café com ovo? É, o Venâncio faz um café com ovo. Não, não bota o ovo no café, não, né? Ele cozinha o ovo lá. De vez em quando sai umas fumaças estranhas lá da casa dele, né? Ele esquece de botar água lá para ferver o ovo aí, que aí dá errado, né? De vez em quando. Ô, Venâncio, bom dia, meu filho. E o cachorrinho Giló aí? Você tá cuidando bem do Giló? O Giló é o cachorro do Venâncio, né? Venâncio. Solta o Giló aí, meu filho. Você prende o Giló aí, solta o Giló. Para o Giló latir um bocado. Olha, gente, 5 horas 9 minutos. 5 horas 9 minutos.

Bonito, bonito, viu, meu? É a Mimosa acordando todo mundo nessa terça-feira, né? A Mimosa não mole não, rapaz. Ela acorda todo mundo aqui na manhã, sertaneja, né? Olha, até às 7 horas da manhã, a gente tá aqui no oferecimento do Atacadão Supermelo ali no bairro Santa Luzia, né? Olha, gente, pega o tri, a terça-feira tá aí, né? Como diz o outro, vem em mim terça-feira, você aí tá nas grandes capitais ouvindo a gente, obrigado pela sintonia, obrigado pelo carinho, né? Obrigado pela audiência também aqui na Rádio Web Pirapetinga, né? Nas grandes capitais, muitas das vezes, o emprego fica longe, né? Aí você tem que pegar metrô, ônibus, né? Às vezes tem motocicleta e carro, fica mais fácil, né? Aqui no interior, não. Aqui no interior, como diz o outro, né? Cidade do interior é tudo perto. É verdade, né? Aqui é mais fácil, é mais tranquilo, né? De se viver, né? Não é nas grandes capitais lá, é correria para tudo quanto é lado, não é verdade, gente? Olha, gente, vamos acordar, gente, vamos acordar, é terça-feira, você bota um trem no bucho aí, né? Faz um café reforçado, amiga. Amigo, bota um trem no bucho, né? E vai trabalhar se você pega às 6 horas da manhã. Se você pega às 7, ainda dá mais tempo, né? É verdade. 5:16, gente. 5:16, vamos acordar, pessoal.

Rapaz, eu mesmo até às 7 horas da manhã, né? Até às 7 horas estou aí acordando você aqui na nossa Rádio Web Pirapetinga, pedindo muita saúde para Jesus, para todos nós, né? Pedindo um dia maravilhoso, um dia de segurança, um dia de prosperidade, né? É a terça-feira que vai chegando, vem de mim.

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Bonito demais, né, gente? Bonito demais. Mimosa, né, gente? Olha o nosso telefone aqui, ó. É 32998-658296. Você pode ligar pra gente, pode ligar pra gente. E mandar o seu alô aí e pegar nosso aplicativo também aqui, né? É verdade, para você ouvir a nossa programação. 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Eu tava vendo aqui, gente, né? Uma notícia: tem eclipse

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Eu tava vendo aqui, gente, né? Uma notícia: tem eclipse nesse mês aí de agosto. É verdade, ó. Dois eclipses, né? Vão cobrir, né? Ou colorir o céu em agosto, cada um visível de uma parte diferente do planeta. Um, o solar total, né? Restrito ao hemisfério norte, e um lunar parcial que poderá ser acompanhado a olho nu em países da América, da Europa e da África, incluindo o Brasil, né? O eclipse solar acontece quando a Lua se posiciona exatamente entre o Sol e a Terra, projetando sua sombra sobre parte do planeta, né? Quando essa sombra bloqueia totalmente a luz solar, o fenômeno é classificado como eclipse solar total, né? Agosto reserva dois eclipses ao céu, um solar no dia 12, amanhã, e um lunar entre os dias 27 e 28, né? Apenas o segundo, né? O lunar entre os dias 27 e 28, apenas o segundo poderá ser observado aqui no Brasil, né? O eclipse desta quarta-feira, dia 12, a faixa total passa longe da América do Sul. Ela cobre aí regiões da Groenlândia, da Islândia, do norte da Rússia e da Espanha, além de uma pequena área de Portugal. Em boa parte do restante do eclipse, né? Visto na Europa, o eclipse aparece aí apenas de forma parcial, né? No Brasil, o fenômeno não poderá ser acompanhado neste mesmo parcialmente, né? Segundo evento do mês, mudará o cenário. O eclipse lunar parcial previsto para a madrugada de 28 e 27, né, poderá ser visto a partir da 1 hora em todos os estados brasileiros. Eclipse solar totalmente ocorre no dia 12, mas fica restrito ao hemisfério norte. Já o eclipse lunar, né, no fim do mês, será visto em todos os estados brasileiros, né? Tem muita gente que é aficionado por isso, né? Eclipse, né? Fala de eclipse antigamente, né? Tinha umas histórias, né? Olha, tem que fazer isso aqui no eclipse, né? É verdade. É muita gente, né? Fazia, deixava para fazer determinadas coisas no eclipse, ou do Sol ou da Lua, né? É verdade. A gente. Quem somos nós para discutir o conhecimento daquelas pessoas mais antigas? Não dá, não. É verdade. Olha, gente, 5h30. É, menino, só tá aí de boca aberta, de roncação. Vamos pular da cama. Pega o trim, meu filho. Alô, Vanderlan. Alô, Marquinhos Sucan.

Rosa, bom dia, Maria José de Lima Leite. Vamos pular da cama, minha filha. É. Olha a hora aí, ó, 5h35. Ó, é cafezinho pronto, minha filha, né? É verdade. Tem broa de milho aí? É, rapaz, né? Lá na roça tem broa de milho, né, rapaz? Ei, rapaz, aquela broa de fubá também, e cai bem, né? Uma goiabadinha cascão. Olha a gente, ei. Alô, Verônica, rapaz. Alô, Andrinha. Alô, Duardinha. Alô, Titonho. Alô, da Carlinho. A galera lá da Vargem Grande, né? O Zé da Ruth, a Dona Lúcia, né? O pessoal lá ligado, curtindo a nossa manhã sertaneja, né? Hoje terço. Alô, Maria José. Hoje terço, Maria José. Olha, o abraço para meu amigo Nonato. Ô Nonato, vamos fazer o café para Dona Balbina, meu filho. Acorda lá aí para tomar aquele cafezinho. Ô gente, 5h36, gente.

É eu! E a Mimosa, rapaz, tá acordando todo mundo, né, Mimosa? Olha a hora, gente, 5h40, 5h40, vamos tocando aqui umas modas de viola, né? Até as 6 horas, aí depois a gente muda, né? Às 6 horas aí é a nossa meditação do dia, né? Às 6 horas, mas ainda é 5 horas 40 minutos, né? É, 5h40, você tá morando aqui na nossa cidade, aqui Pirapetinga, cidade da zona da Mata Mineira, pega o tri, hein? Você tá morando nas capitais, pega o tri também. Todo mundo trabalhando o dia de hoje, né? As mulheres trabalhando, os homens trabalhando também, né? Quem ficar em casa hoje, faz o café reforçado.

0: Ih, rapaz!
1: Filho!
0: Ô, Mimosa, não vamos acordar esse povo, Mimosa, vamos acordar esse povo, é isso. Olha a hora, gente, 5 horas 43 minutos, 5 e 43, né? Aí você vai falar assim, vai chover hoje? Olha, a previsão do tempo dos homens está falando aqui que vai chover, né? Falou que ia chover também ontem, eu acredito mais na previsão do Papai do Céu, mas está falando aqui que vai ter uma chuva hoje, né? Tá calor, gente. Ó, tá calor demais, hein? Hoje tem uma previsão de chuva aí, né? Mas, como diz o outro, né? Mas aí a gente não sabe. Então, vamos deixar isso pra Papai do Céu. Olha a hora, gente, 5h44.

Mimosa, o Ivan acordou, rapaz. O Ivan lá de Estrela d'Alva já acordou, você acredita? Nem dá pra acreditar, né, rapaz? O Ivan, o maior fofoqueiro da região aqui, rapaz, é lá de Estrela d'Alva. Ele vai ser vovô, né? Tá todo bom. O Ivan, um abraço aí, né, pra Dicélia, um abraço pra Vitória, um abraço pro Daniel, um abraço pro o seu Antônio da Aparecida, um abraço. O Ivan, você quer saber de alguma coisa, meu filho? Pega o zap dele, é fofoqueiro, nossa, rapaz. Ele, como diz o outro, né? Antigamente era o jornal, né? Hoje ele é o internet completa. Alô, Ivan, um abraço grande aqui da nossa manhã sertaneja, né, rapaz? Você não acorda cedo, não. Eu acho que a Dicera botou ele pra fora. Eu acho que ele dormiu na varanda hoje, hein?

Estrela da companhia, né? É, ô Naná, a gente manda um abraço separado pra você. Você não pode se misturar aí. É seu pai, né? É, Naná. Mas ele é fofoquinho dessa mãe também, Naná. É, a Naná é uma estrela da companhia. É muito, né? Naná, você representa, né? A nossa força, a nossa vitória de viver, né? É verdade. A Naná é filha do Ivan e da Dicélia, né? A gente tem um carinho, uma admiração, um amor muito grande pela Naná. Eu sei que ela tá rindo agora, né? Ela, quando ouve a minha voz, ela dá gargalhada, né, Naná? Olha, o Di Silva manda um abraço para você muito grande, né? Olha, e atura aí esses dois aí, né? Oi, gente! Olha, gente, olha a hora, gente. 5h52, 5h52 aqui na nossa manhã, você Sertaneja, né? Ei, o sertanejão até às 7 horas da manhã acordando você. O Silva fala assim: ó, pega o tri, menino. Pega o tri, né? Ei, o Zé de baixo e o Zé de cima agora.

0: Rapaz, é eu! 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
2: É eu. E a mimosa. Olha, a gente, 5h59, daqui a pouquinho na nossa meditação das 6 horas da manhã, tá bom? É, enquanto, olha o cachorrinho do Venâncio aí.

Rapaz, olha a hora, gente, olha a hora. É 6:02, né? 6:02. Está na hora do nosso momento de meditação, né? Do nosso momento de conversar com o Papai do Céu, né? A gente para 6 horas da manhã, todos os dias, e conversa com o Papai do Céu, a nossa mensagem de otimismo para mais um dia, né? Pois é. Hoje, o irmão Nonato, que manda as mensagens para a gente, né? Todos os dias ele manda uma mensagem, um bom dia, um abençoado dia, né? Olha, um homem tinha 2 filhos. Dirigindo-se ao primeiro, ele disse: "Filho, vai trabalhar hoje na vinha?" O filho respondeu: "Não quero." Mas depois mudou de opinião e foi. Mateus capítulo 21, versículos 28 e 29. Gente, quantas vezes a gente muda de opinião não significa fraqueza, não. Né? A gente pensa que a fraqueza, mudei de opinião, fraquejei. Não. Mudar de opinião não significa fraqueza. Mudar de opinião significa reflexão, capacidade de rever os próprios conceitos e direção. O que nós, muitas das vezes, não fazemos, e por isso vivemos todas as incoerências da vida. Temos até opiniões erradas sobre muitas coisas, mas preferimos manter naquela dureza nossa. Ficamos naquela dureza, né? E não mudamos o convertido de verdade. É aquela que é capaz de rever seus conceitos, suas opiniões. É aquela que é capaz de dizer: "Olha, ontem eu disse assim, mas eu sentei, refleti, pensei, meditei e deixei que a graça de Deus falasse mais alto do que meus próprios conceitos e opiniões." Ô, gente, quantas vezes, né, eu digo que às vezes a gente muda de opinião e as pessoas ao redor pensam que, olha, ele mudou de opinião, ele não tem opinião firme. Ele tem que falar e seguir aquilo que você falou. Mudar de opinião, gente, não significa fraqueza, não. Muita gente pensa isso: mudei de opinião significa fraquejar naquilo que você pensou, projetou para você mesmo. Mudar de opinião não é fraqueza, é consciência. É Deus no coração falando com você. Deus nos fala a todo momento. Deus nos orienta a todo momento. Precisamos saber lidar com isso. Muitas das vezes, não sabemos lidar com essas opiniões. Muitas das vezes, pecamos, né, por não aceitar mudar de opinião. Olha, gente, eu sempre penso dessa maneira. Mudar de opinião muitas vezes é bom. Significa que você está tendo consciência de que não foi um erro, foi uma mudança de estratégia. Sempre Deus vai estar com você nas suas mudanças. Ele não vai te deixar sozinho. Mudar de opinião não significa fraquejar. Significa que Deus orientou você para mudar a sua opinião.

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4: É, eu mesmo, até às 7 horas da manhã, a gente tá por aqui acordando você, falando pra você pegar o
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Bonito, bonito, bonito. Bonito demais, gente. Até às 7 da manhã a gente está por aqui. Eu mesmo, gente. 6h16. Vamos pular, vamos pegar o tri, pessoal. Vamos pegar o tri. É terçou, menino. Um abraço aí pro meu sobrinho Rodrigo, né? Lá no Rio de Janeiro. Rapaz do céu. Ô, Rodrigo, tem Zezé de Camargo aqui pra você, menino. Abraço pra Girlane, né? Rapaz, ô, Rodrigo, pega o tri, meu filho, vamos trabalhar. Vamos movimentar na terça-feira. Gilane, fez o café reforçado pro menino aí? Solta ele.

Alô, Nonato, e o café da dona Balbina aí, rapaz. A Tatiana já acordou, Ana Laura também? Manda pra escola, menino. Alô, Zé Francisco do Morro do Jacaré, aí no Rio de Janeiro, a comunidade lá do Jacaré, lá no Rio de Janeiro. Alô, Gilmar do Mangueirão, um abraço grande da Manhã Sertaneja. Oi, gente, 6:21.

0: rapaz! Olha só, a gente até às 7 a gente fica por aqui levando o melhor do sertanejão pra você, acordando você, né, gente? Ó, não é hora de dormir mais não, tá na ativa, menino, é terça-feira, terçou!
1: Bora, Léo, bora tomar uma!
0: Olha a hora, 6h20.

Bonito! É, gente, é terço, né? É a nossa alegria, até às 7 horas da manhã. Humberto Júnior, aí Miracema. Quinta-feira tem nós, hein, Humberto?

Bonito, rapaz, olha a hora, gente, 6h35, daqui a pouquinho a gente vai dar um apanhado aqui, né? É, Sul-Americana, Libertadores, Campeonato Brasileiro, é, rapaz, aí, olha, gente, amanhã, Sertaneja tem oferecimento do Super Atacadão Supermelo ali no bairro Santa Luzia, tem promoção de carne hoje.

0: Obrigada, querida.
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4: Silva Filho.
5: Ei, eu. Reforçando aí, né? Olha, gente, 6h41, né, rapaz? 6h41. É, vamos passar aqui numa geral do brasileiro, né, gente? Bêbado, eu tô vendo aqui a música Bêbado Gera Emprego. Ai, gente, é cada uma, né? Vamos passar aqui uma geral do brasileiro, uma geral da Libertadores, né? Pois é, vamos passar aqui essa geral. Olha, vamos passar primeiro o que aqui? A Sul-Americana, né? O São Paulo joga hoje contra o Bolívar às 9h30 da noite pela Sul-Americana. Amanhã temos Bragantino e Atlético Mineiro, né? 19 horas, clássico caseiro na Sul-Americana. Santos e Macará, a quinta-feira. Amanhã é só Bragantino e Atlético Mineiro. Isso é a Sul-Americana. Quinta-feira, Santos e Macará, 19 horas, Vasco e Olímpia, 19 horas, e Cienciano e Botafogo, amanhã, 21 horas. Na Comebol Libertadores, o Fluminense entra em campo hoje, né? O Fluminense entra em campo hoje, às 19 horas, contra o Independente Rivadavia. Alô, Antônio aí de São Paulo, né? O seu Flu hoje entra em campo. Alô, Gilmar do Mangueirão, né? O Fluminense entra em campo hoje pela Libertadores, né? E o Palmeiras joga amanhã contra o Cerro Porteño às 19 horas e o Flamengo Cruzeiro joga amanhã às 21h30, né? É pela Libertadores também. A Libertadores continua, Mirassol e LDU Quito, quinta-feira às 19 horas e Rosário e Corinthians 21h30, os jogos aí da Libertadores. O Brasileirão, o sábado o Fluminense pega o Palmeiras. Rapaz, que jogo, hein? Rapaz, Fluminense e Palmeiras, sábado é 4h30 da tarde, sábado também 6h30, Atlético Paranaense e Bragantino, São Paulo e Coritiba, sábado 21 horas. Domingo, 11 da manhã, Chapecoense e Bahia. Rapaz, e Vasco e Santos, domingo, 4 horas da tarde. Atlético Mineiro e Grêmio, domingo, 4 horas da tarde. Mirassol e Flamengo, domingo, 6h30. Vitória e Botafogo, domingo, 6h30. Corinthians e Cruzeiro, domingo, 7h30. E Internacional e Remo, segunda-feira, às 20 horas. A passada aí do Brasileirão, para você que gosta do futebol como eu, né? Olha a hora, vamos acordar, pessoal. Vamos trabalhar, vamos pegar o trio, gente.

Ô, Dinalva! Olha, Dinalva! Pega o tri, Dinalva! Olha a hora, 6h47.

da gente. 6h50, 10 mais 7, né? Aqui tem o oferecimento do Atacadão Supermelo Amanhã Sertaneja. O Giló do Venâncio tá aparecendo por aqui, ou então o Coló do Gilberto, né? É os cachorrinhos aqui da manhã. É sertaneja. Então, olha, nosso telefone é 32998-658296. Você pode mandar um zap pra gente, né? Conversar com a gente aqui na nossa manhã sertaneja e pedir uma música também, né? Olha, gente, a Rádio Pirapetingo Web pega em

É, gente. Olha a hora, 6h56, 6h56. O

Pois é, estamos chegando ao final de mais uma programação. Amanhã a gente volta, com a graça de Deus, a partir das 5 horas da manhã, acordando você aqui na nossa Rádio Web Pirapetinga, sempre num oferecimento do Atacadão Supermelo, né? Patrocina aqui a nossa Manhã Sertaneja. É verdade! Olhem, todo mundo pega a nossa Rádio Pirapetinga Web, tá bom? Olha, muito obrigado pela sintonia, obrigado pela companhia e amanhã a gente volta às 5 da manhã com a graça de Deus.

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6: 7:05.
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2: 7:07.
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0: mas sobrevivendo sim.
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4: 8 horas e 41 minutos.
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1: Garçom!
2: Oi!
1: Tem pitu?
2: Tem!
1: Traz! Garçom!
2: Oi!

0: Obrigado, gente.
1: Você tá doido, amigo?
2: Um dos maiores bens que Deus te deu é a sua família. Família é projeto de Deus. Família não é projeto dos homens. Família é projeto de Deus. E é um dos maiores projetos, um dos mais lindos projetos. E é por isso que o diabo tem investido pesado contra a tua família. Sim ou não?
3: Sim.
2: O diabo tem investido pesado nas famílias, porque quando ele olha para a família, ele vê o maior plano de Deus para as nossas vidas. E eu já quero declarar que nada e ninguém poderá destruir a sua família. Agora o mundo está querendo nos dizer que família é fardo, que família é complicado, que família dá trabalho. Não, nós cristãos já sabemos a verdade. Toda família é uma bênção. Pega teus braços e declara: eu e minha casa serviremos ao Senhor.

presença agora em cada membro da sua família. Você não vai desistir de nenhum. O sonho que você deve desejar é este: eu e minha casa serviremos ao Senhor. Um dia na sua casa. Talvez hoje você não consiga enxergar isso. Talvez está muito longe de acontecer isso. Mas um dia toda a sua casa estará aos pés do Senhor. Um dia toda a tua casa estará indo junto para a igreja. Ah, talvez muita coisa está destruindo a sua família, talvez muita coisa está destruindo a sua casa, mas nunca se esqueça, a tua família é uma bênção, a tua família é uma bênção, os teus filhos são uma bênção, o teu casamento é uma bênção. 1 Timóteo capítulo 5, versículo 8 diz: aquele que se descuida dos seus, e principalmente dos de sua própria família, é um renegado, pior do que um infiel. O verdadeiro cristão, ele nunca desiste da sua família. Pegue teu braço mais alto que você pode e diga: eu não vou desistir da minha família. Eu e minha casa serviremos ao Senhor. Canta isso, vai!

0: A tua família é uma bênção!
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2: Você só tem uma vida. E durante esta vida, você só tem uma vida. E durante esta vida, por diversas vezes, você vai ter que enfrentar as tempestades. Você vai ter que enfrentar os problemas. E não tem como ser diferente. O próprio Jesus avisou: no mundo vocês terão tribulações, mas coragem, porque eu venci o mundo e você também vai vencer. Eu não sei pelo que você está passando, eu não sei o que você está vivendo, mas coragem, coragem. Não tenhas medo, meu filho. Não tenhas medo.

tempestade vai acalmar. Deus está com você no seu barco. Você não está sozinho. Amém? Diga: eu creio em ti, Jesus.

entender que a tempestade vai acalmar, mas vai acalmar no tempo de Deus, não no teu tempo. E às vezes a gente não tem paciência para esperar. Eu só preciso esperar. Às vezes é um ano, dois, três, quatro, cinco, dez, quinze, vinte. Eu não sei. Mas a tempestade vai acalmar.

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0: Hoje não.
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você espera tudo nele. Que você é como Maria e José, que são os anauins, os pobres do Senhor, que já não esperam nas coisas dessa terra, mas que esperam no Senhor Deus. Vá dizendo para ele: Jesus, eu estou aqui, Senhor, na tua presença. Jesus, eu te desejo, eu espero em ti, Senhor. Eu quero a ti, Jesus.

0: teus pés. É o melhor lugar onde eu possa estar, Senhor. Eu quero estar sempre na tua presença, Jesus.
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4: 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Que moda. 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
5: 10 horas em ponto.
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3: 10 horas. E 2 minutos.
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4: 11 horas e 36 minutos.
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4: 11 horas e 36 minutos.
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4: 11 horas. E 38 minutos.
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6: Recolhe, irmão.

inflama-me no fogo do teu amor. Espírito Santo, vem, vem, necessito de ti. Clama ao Espírito agora, meu irmão e minha irmã. Diga que você necessita dele para a sua vida ser transformada, para a vida da sua família ser transformada. Ele faz nova todas as coisas. Ele é aquele que recria, recria. Ele é aquele que tira do nada a existência de tudo. É esse Espírito Criador, Santificador. Vai, suplica ao Espírito Santo, vem Espírito Santo, ajudai-me a ser bom. Ajudai-me a ser bom, a fazer a tua vontade.

pessoa boa, Espírito Santo. Eu sou uma pessoa boa. Então não me deixa, Espírito Santo, no nada, no pecado. Faz com que eu viva, viva a profecia de Deus para mim, a vontade de Deus para mim, que é ser bom, que é ser

0: Inflamar-me mais uma vez para terminar. Inspirar-me, consolar-me, inflamar-me. Amém.
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que nesta hora todos aqueles que clamam, gritam, Jesus vem. O texto sagrado nos diz: Jesus foi com os discípulos para outra margem, ele veio junto, ele nos trouxe para esta barca, ele nos trouxe para a sua presença, não para nos abandonar, não, mas para provarmos do seu amor, do seu poder, da sua ressurreição. Então nós vamos cantar, ou melhor, nós vamos rezar. Acalma, Jesus. Acalma tantos corações desesperados que nessa hora não creem que podem ser salvos. Acalma, Jesus. Tantos corações oprimidos, tantos corações desesperados. Acalma, Jesus. Filho, filha, não pula do barco, não. Permanece, aguenta firme, porque Ele está no barco. Acalma, Jesus. Acalma.

0: Acho que agora é minha vez de mandar, né?
1: Manda mensagem pra você.
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0: 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Pra ser

0: é o melhor lugar onde eu possa estar, Senhor. Eu quero estar sempre na Tua presença, Jesus.
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0: Valeu, Gabi Soares. Satisfação total.
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3: Parece que eu já quero sentar aqui num bar em Goiânia mesmo e já começar a beber ouvindo essa.
4: Tô pronto.

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0: 12 horas e 42 minutos.
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0: 12 horas e 43 minutos.
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0: 12 horas e 45 minutos.
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5: 14 horas e 19 minutos.
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5: 14 horas e 19 minutos.
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5: 14 horas e 21 minutos.
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9: Essa é linda demais.

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0: nada, meu amigo.
1: Sem moderação, amigo.
2: Sextou sem moderação.
1: No pelo, valendo, cê tá
2: valendo.
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1: 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Murilo Rufi!
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0: Obrigado!
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1: Então você gosta de rua, né? Tá bom.

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0: 15 horas e 16 minutos.
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0: 15 horas e 16 minutos.
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0: 15 horas. E 18 minutos.
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4: 16 horas e 52 minutos.
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1: Garçom!
2: Oi!
1: Tem pitu?
2: Tem!
1: Traz! 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
2: Oi!
1: Meu amor!

0: ao vivo. 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

0: Obrigado, gente.
1: Você tá doido, amigo?
2: Um dos maiores bens que Deus te deu é a sua família. Família é projeto de Deus. Família não é projeto dos homens. Família é projeto de Deus. E é um dos maiores projetos, um dos mais lindos projetos. E é por isso que o diabo tem investido pesado contra a tua família. Sim ou não?
3: Sim.
2: O diabo tem investido pesado nas famílias, porque quando ele olha para a família, ele vê o maior plano de Deus para as nossas vidas. E eu já quero declarar que nada e ninguém poderá destruir a sua família. Agora o mundo está querendo nos dizer que família é fardo, que família é complicado, que família dá trabalho. Não, nós cristãos já sabemos a verdade. Toda família é uma bênção. Ergue teus braços e declara: eu e minha casa serviremos ao Senhor.

cabeça agora em cada membro da sua família. Você não vai desistir de nenhum. O sonho que você deve desejar é este: eu e minha casa serviremos ao Senhor. Um dia na sua casa. Talvez hoje você não consiga enxergar isso, talvez está muito longe de acontecer isso, mas um dia toda a sua casa estará aos pés do Senhor. Um dia toda a tua casa estará indo junto para a igreja. Ah, talvez muita coisa está destruindo a sua família, talvez muita coisa está destruindo a sua casa, mas nunca se esqueça, a tua família é uma bênção, a tua família é uma bênção, os teus filhos são uma bênção, o teu casamento é uma bênção. 1 Timóteo capítulo 5, versículo 8 diz: aquele que se descuida dos seus, e principalmente dos de sua própria família, é um renegado, pior do que um infiel. O verdadeiro cristão, ele nunca desiste da sua família. Pegue teu braço mais alto que você pode e diga: eu não vou desistir da minha família. Eu e minha casa serviremos ao Senhor. Canta isso, vai!

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1: Você só tem uma vida. E durante esta vida, você só tem uma vida. E durante esta vida, por diversas vezes, você vai ter que enfrentar as tempestades. Você vai ter que enfrentar os problemas. E não tem como ser diferente. O próprio Jesus avisou: no mundo vocês terão tribulações, mas coragem, porque eu venci o mundo. E você também vai vencer. Eu não sei pelo que você está passando, eu não sei o que você está vivendo, mas coragem, coragem. Não tenhas medo, meu filho.

tempestade vai acalmar. Deus está com você no seu barco. Você não está sozinho. Amém? Diga: eu creio em ti, Jesus.

entender que a tempestade vai acalmar, mas vai acalmar no tempo de Deus, não no teu tempo. E às vezes a gente não tem paciência para esperar. Eu só preciso esperar. Às vezes é um ano, dois, três, quatro, cinco, dez, quinze, vinte. Eu não sei. Mas a tempestade vai acalmar.

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0: Hoje não.
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força. Vai dizendo para Jesus que você espera tudo nele, que você é como Maria e José, que são os anauins, os pobres do Senhor, que já não esperam nas coisas dessa terra, mas que esperam no Senhor Deus. Vai dizendo para ele: Jesus, eu estou aqui, Senhor, na tua presença. Jesus, eu te desejo, eu espero em ti, Senhor. Eu quero a ti, Jesus, e o meu coração, força.

0: levanta tuas mãos e vai dizendo: aqui é o meu lugar, Senhor, aos teus pés. É o melhor lugar onde eu possa estar, Senhor. Eu quero estar sempre na tua presença, Jesus.
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2: Obrigado. Que moda. 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
3: 18 horas e 11 minutos.
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3: 18 horas e 12 minutos.
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4: 19:47.
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4: 19:47.
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4: 19:49.
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6: Recolhe, irmão, e reza, reza aos teus.

vem Espírito, santifica-nos no teu amor. Vem Espírito, transforma.

inflama-me no fogo do teu amor. Espírito Santo, vem, vem, necessito de ti. Clama ao Espírito agora, meu irmão e minha irmã. Diga que você necessita dele para a sua vida ser transformada, para a vida da sua família ser transformada. Ele faz nova todas as coisas. Ele é aquele que recria, recria. Ele é aquele que tira do nada a existência de tudo. É esse Espírito Criador, Santificador. Vai, suplica ao Espírito Santo, vem Espírito Santo, ajudai-me a ser bom. Ajudai-me a ser bom, a fazer a tua vontade, a vontade do Pai, do Filho. Ó Espírito Santo, ajuda a minha família.

uma pessoa boa, Espírito Santo. Eu sou uma pessoa boa. Então não me deixa, Espírito Santo, no nada, no pecado. Faz com que eu viva a profecia de Deus para mim, a vontade de Deus para mim, que é ser bom, que é ser boa.

0: mais uma vez pra terminar. Inspirar-me, consolar-me, inflamar-me. Amém.
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que nesta hora todos aqueles que clamam, gritam, Jesus vem. O texto sagrado nos diz: Jesus foi com os discípulos para outra margem, ele veio junto, ele nos trouxe para esta barca, ele nos trouxe para a sua presença, não para nos abandonar, não, mas para provarmos do seu amor, do seu poder, da sua ressurreição. Então nós vamos cantar, ou melhor, nós vamos rezar. Acalma, Jesus. Acalma tantos corações desesperados que nessa hora não creem que podem ser salvos. Acalma, Jesus. Tantos corações oprimidos, tantos corações desesperados. Acalma, Jesus. Filho, filha, não pula do barco, não. Permanece, aguenta firme, porque Ele está no barco. Acalma, Jesus. Acalma.

0: Fortaleza, Fortaleza e Safadão.
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4: Ei, boa noite. 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

0: Acho que agora é minha vez de mandar, né?
1: Manda mensagem pra você.
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0: seja isso.
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que você espera tudo nele. Que você é como Maria e José, que são os anauins, os pobres do Senhor, que já não esperam nas coisas dessa terra, mas que esperam no Senhor Deus. Vá dizendo para ele: Jesus, eu estou aqui, Senhor, na tua presença. Jesus, eu te desejo, eu espero em ti, Senhor. 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

0: teus pés. É o melhor lugar onde eu possa estar, Senhor. Eu quero estar sempre na tua presença, Jesus.
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0: Valeu, Gabi Soares. Satisfação total.
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0: 20h53.
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0: 20h53.
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0: 20h55.
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